Me passa a salada da mãe, por favor. Pão, por favor. Só mais um pedacinho. Ah, tá.